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0: Vai embora. Pera. É para ver se eu dou alguma coisa. É para ver se eu dou comida.
1: Olha isso, é muito bom.

0: you did make.
1: É demasiado forçado, eu não fecho demasiado os olhos.
2: É tipo shampoo. E essa gaja? Essa gaja não ficou. A nossa senhora.
1: Para o chão. Carolina. Tira uma foto de credo na discoteca.
2: Ah, não entendo. Só é aqui. Não, sim, mas isso vai ser muito. Não, não, você pode ter. Por isso que eu
3: gostaria de perder a ver a
1: vida. Não comia.
2: Não
1: comia. Você me mandou na.
2: Ah, já sei.
1: É simpático também. Dá já um cão.
2: Simpático.
1: Mas o cão não dá com essa mão. Vai, sai. Tem uma
0: Eu tenho que fazer isso.
2: É que é tarde.
1: lindo mesmo.
2: É lindo, fantástico.
1: Mas eu não sei se você está
0: chega amanhã também assim alegre, um abraço, não sei o que é. Eu aqui ia para o musical também.
2: Não,
0: eu
2: esqueci. Foi dizer?
1: Que não é?
0: Não sei, sei lá.
1: Que é isso? Eu falo. É simpático. Eu quero fazer a cara de puta, mas
0: é simpático.
1: Quer dizer,
0: mas eu
1: já tive um grupo
0: com ela.
1: Ah, mas eu não percebo.
0: Eu já tive um grupo com ela e ela. A Mónica.
3: A
1: senhora. Fazia mal.
0: Não.
1: Não, não, não. Não, não, não. Não, não, não. Não, não, não. Não, não, não. Okay.

0: bem, tens que quando a menina fala.
1: E ele com a cestazinha de banho mesmo.
2: É um gajo. É um gajo.
1: É
2: um gajo.
1: Se for a Guedes, eu conhecia na praça e ela.
0: Estás a ter curso de cima?
1: Sim!
0: Tem motoxas, não sei se tem um filme com 30 camadas. Sim, tem aquela maquiagem.
1: Oh, tem um bicho ali,
0: olha o gecko! Deixa para
1: lá! Não, é o gecko! Não, parece um gecko!
0: Sim, tem gajo de
1: não, não sei por que não, parece inteligente. Está
0: a chupar alguma coisa? É um sapato. Aquilo.
1: Então
0: eles estão a ver o colar, o que está acontecendo? Elas não perdeu o
1: colar
0: de uma outra.
1: Será que
0: eu posso
1: treinar
0: de
1: uma
0: vontade? Não, já é bom, já é bom.
1: Isso
0: é uma
1: mãe.
0: Isso é uma avó.
1: Pá, vimos 110.
0: Cala-te!
1: Agora!
0: Vou ver o bracinho. Este braço também. Tão magrinho. Tu não comes? Olha, olha! Dá 30 voltas.
1: O António e o Guilherme, vocês não conseguem ver. Eu e o Greg. O António, Guilherme e Guilherme. Disseram que isto parecia uma pintura de nós.
0: Visei que ia burro, estava a trabalhar. Sim! Ainda estava a ver com um cavalo.
3: E era um
1: tipo. Não é? Eu falei e eu mandei-lhe mensagem de isto parece. Então eu perguntar. E então eu
4: estou a ver. Isto
1: parece estúpido. E eu digo: estás é boa ideia. Olha para aquilo. Eu estava a fazer mais foto. Eu acho que. Tem uma figurinha da boca do. Ok, vamos lá. Thank you.
0: Invadimos o parque, aquele parque é nosso, por dia.
1: Mas
0: estamos lá, já
1: lá, estamos
0: mais aqui. Exatamente. Nós estamos ao lado. Até já. Beijo, amor. Beijo.
1: Beijo. What the hell?
0: Beijo quente.
1: Querem ficar autorizados?
0: Não.
1: Ah, eu estava a sentir uma foto de
0: tela também. Já
1: autorizado.
0: Ah, já vi o que sim. Por que tenho etiqueta na pata?
1: Qual é que se nós vamos
0: Thank you.
3: Não, Thank you.
1: Excuse me, what?
0: I don't know if you're so far. Por quê? Não, não,
1: não, não, não, não, não, não, não, não, não, não, não, não, não, não, não, não, não,
0: não, não, não, não,
1: oh no! Oh my
0: goodness!
1: Thank you!
0: Eu tenho essa música.

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Regarde, regarde.